0: naturalmente, das suas emissões nessas suas rádios. Um obrigado muito especial a todas as rádios que emitem o programa Aplauso, aqui na Madeira e também, naturalmente, em todo o mundo. Fica para já o meu extremo obrigado e o meu abraço a todos quantos estiveram connosco nesta emissão, também sempre com Deus no comando e o meu inesgotável, incomparável e inconcebível tchau, tchau, tchau. Até à próxima edição do programa Aplauso. Fique bem onde quer que esteja, sempre com Deus no comando, como costumo dizer. Até lá.
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tinha suspirado, tinha beijado o papel devotamente. Era a primeira vez que lhe escreviam aquelas sentimentalidades, e o seu orgulho dilatava-se ao calor amoroso que saía delas, como um corpo ressequido que se estira num banho tépido. Sentia um acréscimo de estima por si mesma e parecia-lhe que entrava, enfim, numa existência superiormente interessante, onde cada hora tinha o seu encanto diferente, cada passo conduzia a um êxtase e a alma se cobria

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0: Começamos com Virgem, que está com 9 de paus e que lhe diz para ter força nos momentos difíceis. Você tem. Força! O número da sorte é o 31. Já Gêmeos está com 5 de espadas, que o aconselha a dar mais atenção à sua vida. E o número da sorte é o 5. Carneiro, com 9 de espadas, que indica um bom pressentimento. Vá, alegre o seu coração. O número da sorte é o 9. E agora, preste atenção, mas preste muita atenção, que eu vou dizer as previsões para um signo que está, assim, numa boa fase da sua vida amorosa. Qual será? Qual será? É Escorpião, pois claro. Está com as copas, que lhe diz que o amor está em alta na sua vida. Aproveite muito bem hoje. E o número da sorte é o 37. Touro, com a rainha de espadas, que indica melancolia, distraia-se, sorria mais, vamos a isso, não a quer assim. O número da sorte é o 6. Caranguejo, com o 6 de ouros, que lhe diz para ser generoso com quem lhe faz bem. E o número da sorte é o 7. Então, Sagitário está com o 7 de copas, que significa que pode receber mensagens importantes através dos sonhos. Portanto, preste atenção aos seus sonhos. E o número da sorte é o 43. Balança, com o Cavaleiro de Paus, que anuncia uma mudança inesperada. Que coisa boa! O número da sorte é o 34. Já Peixe está com a Morte, que significa que está numa fase de renovação. Que coisa boa! Renove-se! Nós temos que nos reinventar todos os dias. O número da sorte é o 13. E agora, muita atenção. Vou falar de um signo que hoje precisa de ser mais prudente. Veja lá se adivinha qual é. É Aquário. Aquário está com o Diabo, que significa que deve proteger-se contra energias negativas. E como é que faz isto? Faz pensando positivo. Um pensamento negativo, 3 positivos. E a coisa marcha muito bem. O número da sorte é o 15. Leão, com 9 de ouros, que significa que deve ser prudente nas suas ações. Vamos lá, pense bem. O número da sorte é o 10. Já Capricórnio está com a Papisa, que aconselha a ouvir mais a sua intuição. Você faz isso, não faz? Muito bem. O número da sorte é o 2.
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Bom dia, agora sim, agora já está a funcionar. O micro aqui não queria funcionar, eu já estava a ver que era ficar pelo caminho. Mas sendo assim, ele já está funcionando. Vou caminhar para a frente, ir em frente. Bom dia, ouvintes, bom dia, mundo, bom dia aos quatro cantos do mundo, a todos os estabelecimentos comerciais que estejam na sintonia e também a todos os amigos, ouvintes e colegas de locução que estejam mesmo caladinhos, mas que estejam a ouvir, já é uma grande alegria de estar na companhia de todos vós. Vamos ficar então com o tema que estava a tocar e depois começarei a preparar os cumprimentar os ouvintes e preparar os temas que os ouvintes dão-me a pedir. Denis Brites, 69.

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1: Vamos lá dar os bons dias aos nossos ouvintes que já me fizeram saber que estão na nossa companhia. E já são alguns, graças a Deus. Tem o Nuno Franco. O Nuno Franco já deve estar a rir, que é a resposta que eu lhe dei na mensagem. Mariazinha da Grécia e seus netinhos. Manuel Santos Santos. O grupo dos amigos da Rádio Cantinho da Madeira. O Jorge. A Olga Santos também estava lá. E depois eu vou ver quem é que está mais. A mana Isabel Mendonça, a prima Inês Freitas, Duarte Araújo, Fátima de Cáris, Paula Muniz, Duarte Pancadinhas, Nélio

Rocha, a mãe Fernanda Gomes, a senhora Augusta, as primas Maria Freitas e Lúcia de Freitas, Julinha de Freitas, a mãe da nossa amiga e colega Maria Freitas, a dona Maria Fátima e a mãe da Paz, a dona Maria José, e Sutina e a dona Dina lá na França, e todos aqueles que desejem acompanhar a nossa linda rádio. Nessa linha de chat, eu ainda não fui lá, mas penso que deve estar lá, como sempre, o nosso amigo, o Sr. Avelino e a dona Fátima, do Madeira São Peixe. Rui Serrão, nosso colega de locução, bom dia, um beijinho para si, também para a Anitta. E vamos ver Maria Brito, também costuma estar lá. Margarida Figueira, sim. Bom dia, amiga, tudo bom também para si. E vamos continuar aqui. E vou aqui. Ótima, do nosso amigo Nuno Franco, sim. O Nuno Franco quer ouvir um tema para oferecer a todos que estejam na sintonia da Rádio Cantinho da Madeira, ver a mensagem dele. Porque estava engraçada a mensagem dele. Um momento, se fazem favor. Está escrevendo mensagem em cima de mensagem, às vezes pode não ser falsa. Sónia Rodrigues também, bom dia. E então, nosso amigo, diz-me assim: bom dia, amiga Isabela. Eu julgava que era ser a minha maninha a fazer os errados, mas já lhe disse que é a Maria José agora, neste momento. Passei por cá para desejar uma boa emissão. Se for possível, gostaria de pedir uma música para todos os ouvintes da Rádio Cantinho da Madeira. Pede-me o tema e disse que não conseguisse, podia pôr outro à minha escolha. Obrigado, amigo, porque às vezes não é fácil ter as músicas que todos pedem. E acho bem que concordem que quando não temos uma coisa, põe-se outra. Miguel Correia, bom dia. E então o nosso amigo Nuno Franco disse que era começar a trabalhar, que depois não podíamos ir no telemóvel. E esta mensagem já foi às 6h30 da manhã. Imaginem lá o quanto é bom saber que os nossos ouvintes estão à nossa espera. Então vamos ficar com o tema Fragmento de Minha Vida. Parece que anda a castigo, mas eu não mereço castigo. Também é mais uma vez. O tema. Olha, amigo, vou passar outro. E prontos, porque o tema está bloqueado, não sei porquê. Já estava preparado. Então vamos ficar com o mais chamado Palavras de Carinho, da parte do Nuno Franco. Se acaso e conseguir desbloquear o tema, depois eu passo.

Não tenho certeza se cumprimentei a nossa amiga Fátima de Carris e o colega Emanuel Santos. E quando cumprimento um ouvinte que diz que está na sintonia, também desejo tudo bom e igual para os seus familiares. E tenho aqui no grupo dos amigos a nossa amiga Maria Conceição Franco Pereira. Seja bem-vinda aqui à Rádio Cantinho da Madeira, porque é a nossa rádio, a Rádio Madeirense, e une os madeirenses e não só, também os continentais e aqueles que estão espalhados pelos quatro cantos do mundo. Vou ao encontro da Paula Muniz, que ela já anda a trabalhar para lá e a valer. E ela pede um tema para oferecer a todos vós, com os votos de uma sexta-feira feliz. Então vamos ficar com Sidónio Silva, Madeira e Açores.

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1: Vamos então ficar com a mensagem do nosso amigo Duarte Pancadinhas.
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0: Maninha, podes crer que vou agarrar. Não vai ser só o tema. Vou agarrar o microfone e daqui a pedaço, nem que lhe dê uma castanha, ele vai acordar, que ele parece que ainda continua a dormir para me atentar. Então vamos aqui ficar a ouvir. Eu não sei se é o meu ouvinte que eu sei que cumprimentei, foi a Maria Conceição Franco, que estava no grupo dos amigos. Não sei se ouviram isso ou se já mais para trás estava sem o micro e não tinha dado para ela. Vamos ouvir a mensagem do nosso capitão.
1: Bom dia, Maria Zamandonça. Fala aqui o capitão Pancadinha. Já estou deixando a mensagem mais cedo que eu vou começar a conduzir para ir para o trabalhinho. Então, uma feliz sexta-feira para si e a família deste lado. As melhores zenhas, uma boa missão aí do Golinho de São Jorge, que o capitão está sempre à escuta.

0: Então, ontem me apareceu a melhores: Maria Freitas, Brazão, Nolo Rocha, Fátima Cor, Rui Serrão, Oscar Caldeira, o nosso Lúcio Valente, Coco Amacheiro, e para aquelas pessoas que estão tudo aí doentinhas, a seguir um tema, pá, o Pão dos Cavalos, que era com o Duarte Areijo, o Duarte Gonçalo está a mãe da gaivota, escrito sempre a mãe da galinhas e o soro, e uma música de parabéns, que é para a minha amiga Sam, que faz anos hoje. E agradecer-lhe por todos tiverem-me sido muito Diogo e o Sr. Oscar. E o Docinho. Jogue-se um bocadinho. Fala aqui o capitão um bocadinho, assim para a escuta. Beijinhos. Vamos ver igual no São Jorge. E também para o Madeira Paz, está sempre para a escuta.
1: E então, vamos ficar com estes temas do nosso amigo Duarte. Pancadinhas. Para todos aqueles que estão debilitados, vou caminhar com Jesus. Depois, para aqueles que estão no meio das galinhas, é a maldita pulga. Será que é pulga ou piolhos que existem naquela bicharada toda? Não sei. E depois, feliz aniversário para quem está de aniversário.

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0: Vou dar o bom dia para os nossos amigos com uma sexta-feira feliz, para todos vós, mas agora para também Daniel Vieira, Ludger Vieira e São Vieira, Elsa Souza, Marco Freitas e Maria Laura. Depois, conforme for vendo, vou continuando a cumprimentar. Ando agora aqui com o olho em cima do micro, a ver se ele não vai me falhar. Vamos ficar com a mensagem do Duarte Araújo. A Fernanda Araújo ainda não me disse nada e penso que deve estar muito, muito ocupada lá com o trabalhinho dela.
1: Bom dia, Maria Zé Mendonça. Tudo bem consigo, a familhinha? Aqui ainda tudo a andar, com o pancado homem dos cavalos. Gostaria de oferecer a música para nossos debilitados. Pessoalmente para Maria Freitas, é rápido e melhores para ela. E para todos os nossos debilitados, vai para todos, são todos incluídos, ok? Tudo quem está debilitado está a música para eles. Tudo incluído. Especialmente a Maria Freitas, que é que se pede mais. Tudo bom para ela. Eu gostaria de ver aí a música, pode ser o Abraço ao Imigrante, de Lidor Jardim. E a segunda pode ser a do Miro Freitas, a nova dele, se a favor, se já tem, já penso que já tem. E vai para a gente todos, vai para Fernando Araújo, vai para si também, que está a fazer uma boa emissão, que está começando. Ok? Muito obrigado e boa emissão. Fui feliz, bom fim de semana para todos. E uma ótima sexta-feira para si. E tudo bom para si. Boa emissão. Fui.

Hora certa. 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

Quando estamos na companhia da rádio, principalmente eu, se estiver na companhia da rádio ou aqui a fazer locução, acreditem que o tempo voa. E já é 10 e 2 minutos. Já há 1 hora que ando nisto. Mas vamos ficar mais um pouco. E também quero cumprimentar novamente o nosso amigo Rui Serrão, nosso colega de locução, Cantinho do Atlântico, que ele me diz que hoje não é possível ter o Cantinho do Atlântico. Se houver algum colega interessado, faça-me saber, se faz favor, que depois vejo se deixo a hora direita ou se mantenho mais um pouco. Vamos lá ver como é que isto corre. Portanto, um beijinho para o Rui, um beijinho para a Anitta e espero que esteja tudo bem e tudo bom para todos vós ouvintes e colegas de locução. Bom dia à nossa colega e minha amiga Olga Santos, que está também na sintonia. Obrigada, amiga. E desde já lhe desejo uma boa emissão para mais logo à tarde. Vou ao encontro da minha prima Inês Freitas, que ela quer oferecer os seus cunhados, Lina e João de Freitas. E já agora vou cumprimentar a Lina e o João de Freitas, que estão na sintonia e ainda não tinhas cumprimentado. Portanto, Nisto Freitas pede um tema para os seus cunhados Lina e João de Freitas, David e namorada, com a música São Jorge a cantar e com muitos beijinhos.

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1: Olá, está aí desse lado no SOS Consumidor? Ótimo! Queremos conversar consigo sobre as férias. Está certamente já a planear as suas férias e faz muito bem. E sabemos que este ano foi tão intenso, tão carregado de stress financeiro, que estamos todos ansiosos pelas férias, diria até pelas merecidas férias. Mas neste quadro de grande dificuldade, idealmente custo de vida, a maioria dos consumidores não conseguiu, certamente, poupar o suficiente para, enfim, ter aquele destino de sonho, ter as férias de sonho, e muitos estão a ponderar recorrer ao crédito. Porém, no momento que atravessamos, financiar as férias com recurso ao crédito talvez não seja a melhor opção. Poderá ser uma solução muito pouco acertada que vai transformar as férias de sonho num pesadelo para o resto do ano. Por isso, queremos dar-lhe algumas ideias, dar-lhe algumas pistas e, sobretudo, alertá-lo para o seguinte. Se, efetivamente, o recurso ao crédito é a única solução que tem ao seu dispor, antes de decidir, informe-se muito bem. Compare escolhas, compare respostas do mercado, faça simulações e depois decida da forma mais consciente, sendo certo que este será mais um encargo associado àqueles que já têm. Vamos então às três hipóteses que a DEC considera as menos penalizadoras para o orçamento familiar. Em primeiro lugar, as agências de viagem, na sua grande maioria, disponibilizam já pacotes de férias que são pagáveis em prestações. Portanto, têm um pagamento fracionado que permite pagar sem juros, pelo menos esta é a expressão publicitária, embora seja certo que o valor global de uma viagem com o preço em prestações é mais elevado. Portanto, uma viagem comprada a pronto pagamento é mais barata do que uma comprada em regime de prestações. No entanto, se for verdadeiramente um pagamento, uma prestação sem juros, o que o consumidor deve confirmar de todas as possibilidades, deve tirar a limpo se efetivamente há ou não juros, esta pode ser uma solução interessante para fazer então a sua compra de férias de sonho. Depois, saber que o crédito disponibilizado pelo banco ou pelas instituições de crédito para comprar férias é um crédito sempre com juros, com comissões e com outros encargos, que se vão traduzir em mais uma prestação mensal que terá de pagar juntamente com o que já tem, nomeadamente com o crédito à habitação. No entanto, se optar pelo crédito do banco, saiba que há várias possibilidades também e que há várias ofertas. Os bancos fazem créditos com TA e AGIs diferentes, com taxas anuais de encargos fixos globais, por isso deve comparar, fazer simulações e escolher aquela oferta que tiver a menor TA e AG possível. Finalmente, o cartão de crédito. O cartão de crédito que a maioria dos portugueses tem e que pode ser uma opção simples e prática, porque na verdade o cartão está limitado a um teto máximo disponibilizado pelo banco, chamado plafond, que permite ao consumidor, ou ao seu utilizador, na maioria dos casos, pagar a totalidade do crédito nos 20 a 50 dias seguintes. Portanto, o consumidor pode comprar aquela viagem dividindo a totalidade do pagamento com o cartão em 20 a 50 dias seguintes, sem ter juros. Esta é uma opção que poderá ser interessante. Divide esse valor com o cartão de crédito e certamente estará mais facilitado o pagamento, sobretudo será mais leve porque não tem os juros associados. São três caminhos diferentes que merecem a sua avaliação, sendo certo que a DECO está aqui à sua espera. Passe pelo nosso site deco.pt e a equipa de proteção financeira poderá ajudá-lo a tomar as decisões e a fazer a escolha mais acertada para si. Até breve.
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2: Vamos agora ouvir o tema que o nosso amigo Nuno Franco tinha me pedido. Fragmento da minha vida. E depois vamos ficar com Bem-vindo à Costa e Alexandre Faria, Nada Mudou, que é um tema do nosso amigo Manuel Santos Santos. Um bom dia também para si e para os seus colegas que estejam por aí. Ele então quer este tema para ele, para todos os colegas de trabalho, mas também para todos os ouvintes da Rádio Cantinho da Madeira. Portanto, vai ao segundo tema que vamos ouvir, vai ser do Manuel Santos Santos.

Agora vamos ficar com Nada Mudou na voz do Bem-vindo a Costa e Alexandre Faria, da parte do nosso amigo Manuel Santos Santos, que vai para ele, para os colegas de trabalho e também para todos nós que estamos a ouvir a Rádio Cantinho da Madeira.

Quero cumprimentar aqui a Eugénia Andrade, porque não sei se a cumprimentei ou não. Mas bom dia para todos vós, bom dia mundo, bom dia estabelecimentos comerciais e todos aqueles que por lá estejam. Agora vou me pôr em conjunto com as minhas irmãs e irmãos, sobrinhos e bisnetos da mãe para oferecer o tema Querida Mãe, a minha mãe Fernanda Gomes. Mãe, é verdade, isso que a mãe me diz está quase lá, só que eles não adivinharam que também tinha disso, senão tinha posto na canção. Então, disse Dona Silva, querida mãe, para a mãe Fernanda Gomes, de toda a família.

Vamos continuar aqui a ouvir a música e o próximo tema é da Lúcia de Freitas. Quero oferecer a toda a família, mas também para todos nós que estamos na sintonia da Rádio Cantinho da Madeira. João Quintinho, mulher madeirense.

Antes de continuar o tema, já puxo o tema para trás, quero cumprimentar o Rogério Jardim, que também está na sintonia, o qual eu agradeço. E um bom dia também para vós aí onde estão. Então vamos ficar com Mulher Madeirice da parte da Lúcia de Freitas para toda a família, mas também para todos nós que estamos na Rádio Cantinho da Madeira.

nossa amiga Marizinha da Grécia também quer oferecer Madeira é uma flor, na voz de Décio Gonçalves, para todos nós que estamos na sintonia da Rádio Cantinho da Madeira.

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1: Aline e João de Freitas querem ouvir e oferecer para todos nós, família e ouvintes e locutores, quase que não dizia, Márcio Amaro, ser madeirense. É bom mesmo ser madeirense, sim senhores.

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1: Maninha Isabela, sim senhora, tenho, sim senhora. Em vez de te escrever, já te dou a resposta por aqui. Vou aqui ao encontro da Sónia Rodrigues, que ela quer oferecer, ouvir e oferecer, um tema para todos os ouvintes, locutores. E o primeiro tema é O Imigrante, na voz de Fernando Santana. O segundo tema também é de Fernando Santana e é Sónia. Portanto, vamos ficar com os dois temas da nossa amiga Sónia Rodrigues. E muitos beijinhos dela para todos vós.

Quero aqui dar um bom dia também à Zita Souza, que está na sintonia, à Rita Mendonça e também ao nosso gestor, o Sr. Cesário Camacho. Agora vou ao encontro do nosso amigo Rogério Jardim, que ele quer oferecer um tema para o seu irmão Gílio, que está a ouvir a Rádio Cantinho da Madeira, na Alemanha. O qual eu agradeço a todos aqueles que estão a ouvir a Rádio Cantinho da Madeira, mesmo fora de Madeira, fora de Portugal. É como se diz, é espalhados pelos quatro cantos do mundo. Mãe, sim, se faz favor, faça isso. Agora, todas as perguntas vou dar a resposta, sim ou não, aqui no micro, em vez de estar escrevendo. E então, como o nosso amigo Rogério Jardim quer oferecer o tema ao seu irmão Gílio, vem na voz de João Vinagre. Hoje vou à tua casa.

Vou ao encontro da prima Maria Freitas, que ela quer oferecer o tema para a sua família e também para todos nós, com os votos de um bom fim de semana. Eduardo Costa, coração aberto.

já temos alguém que vai fazer daqui a pouco emissão. Depois de eu terminar, vou terminar os temas que eu tenho aqui. Sei que já são 11 horas, mas eu penso que não vão levar mal de eu terminar estes temas e depois entrarão em emissão. Vamos ao encontro da Eugênia Andrade, que ela quer oferecer para todos nós que estamos na Rádio Cantinho da Madeira, Décio Gonçalves, Rala e Rola. Com um grande beijinho da Eugênia Andrade.

Portanto, vou anunciar quem vai fazer emissão desde que eu termine. É a minha irmã Isabel Mendonça, que ela vai ir para o Mico andar lá aquecendo um motor, não sei se é um motor de barco, se é de carro, se é o quê. Se é que ela está aquecendo um motor para depois, daqui a pouco, fazer companhia a todos vós. Portanto, já temos quem vai completar mais umas 2 horas de tempo aqui na rádio para todos vós, amigos. Então, da parte minha, da minha família e também de todos nós da Rádio Cantinho da Madeira, vai Nelson Costa. Chegou o verão para o Cederico Rodrigues e a Dona Zita Rodrigues. Com um grande beijinho.

O próximo tema é da parte da mãe Fernanda Gomes, que vai para toda a sua família. Sidónio Silva, a rosa que eu te dei. E com um grande beijinho da mãe para toda a família.

Estamos no mês de São João, o mês de junho. É o mês dos santos populares. E por que não oferecer a todos vós, de forma de agradecimento e carinho pelas mensagens, pela participação e por todos aqueles que também estão na sintonia da Rádio Cantinho da Madeira, os três santos populares, com um grande beijinho de Maria José Mendonça.

E o nosso amigo Rui Serrão e a Anitta, quero oferecer um tema para todos vós, para todos nós que estamos a ouvir a Rádio Cantinho da Madeira, com os votos de um desejo de um bom fim de semana e pede as desculpas por não poder fazer emissão. Ernesto Macedo, lá tem culpa todo mundo. Todos nós vamos pagar, com certeza.

E assim vamos terminar com o último tema de música. Mas antes quero agradecer a todos vós pelo carinho, pelas mensagens, por tudo, pela presença, a tudo que vem de todos vós por estarem aí na escuta da voz de São Jorge. E a seguir vão ficar a ouvir Isabel Mendonça, a minha irmã e colega daqui da rádio, que vai fazer os Tempos Livres, o qual eu lhe desejo uma boa emissão para já. E eu vou fazer almoço e depois outras coisas que tenho compromisso. E há compromissos que não se pode faltar. Se nós queremos alguma coisa, temos que lutar pelo que queremos. Então agradeço a todos vós. Muito obrigada. Até uma próxima, se Deus quiser. Boa emissão à minha maninha Isabel Mendonça. E vamos ficar com o Carlos Pires. Isto vai mesmo para ti, Isabela. Entrei na sala. É o que tu vais fazer, não é? Tchau a todos vós. Beijinhos.

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Olá, bom dia. Boa tarde, boa noite. Depende do lugar que está a ouvir a Rádio Quentinho da Madeira. Dizem que não conhecem a voz da Maria José com a minha. Agora, eu para mim acho que a voz é um pouco diferente. Mas agora quero alguns ouvintes que digam que é parecido ou não. Então, vou agradecer a minha maninha Maria José pela excelente emissão que acabou de fazer. E ela roubou o meu minuto, que só posso estar aqui até 1 da tarde. Não posso estar mais porque já sabe que a vida continua. E então, o primeiro tema vou dedicar à minha maninha Joan Pardo, não me hables, pela excelente emissão que acabou de fazer.

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E agora, como está no mês do verão, eu vou pôr o tema da banda lusa Chapéu de Palha para todos os ouvintes que me acompanham e que acompanham sempre os locutores desta linda e maravilhosa Rádio Cantinho da Madeira. E então este tema vai para todos os ouvintes que estão na minha sintonia e na sintonia de todos os locutores. Com uma feliz sexta-feira e um bom fim de semana.

Eu vou começar a cumprimentar os amigos que já estão na minha companhia. Primeiro vou ver a salinha, porque a salinha não está pouca gente lá. Eu vou cumprimentar o Sr. Avelino e a Sra. Fátima da Madeira São Peixe e também a nossa amiga Maria Brito da Ilha de Ganze, que anda por aí, onde na ilha que a gente estamos. E então vou ver a salinha, aos amigos do Rádio Quintinho da Madeira, cumprimentar os que já estão lá. Vou cumprimentar a minha maninha Maria José Mendonça, o Nélio Rocha, a nossa colega e amiga Olga Santos, que faz as suas emissões Notas Soltas, que de certeza vai fazer mais logo das 7 ou das 19 às 21 da tarde ou da noite, depende do lugar onde que está ouvir o Rádio Quintinho da Madeira. Também vou cumprimentar o nosso amigo Duarte Araújo, Eugênia Andrade, e vou pôr este tema, não, vou pôr os óculos de sol, que já fui o chapéu de palha e agora ponho os óculos de sol, porque aqui está um solzinho, não é forte, mas um solzinho quentinho.

0: E agora estava lendo a mensagem, as músicas querem passar mais rápido. Então vou cumprimentar o nosso amigo Duarte Pestrello, vou cumprimentar a Eloy Santos, Cassiano Neves. Também vou cumprimentar a nossa amiga Fátima Caris, a nossa amiga Maria Piedade Menezes, a nossa amiga Graciela Freitas, meu amigo Rogério Jardim e também para todos que estão na sua companhia, a Sónia Rodrigues e o Nuno Franco. E por agora acho que já está tudo. Ah, e a minha família, minha mãe Fernanda, Lina e João de Freitas, minha prima Inês Freitas, Maria Freitas e Lúcia de Freitas. Agora vou ao encontro do nosso amigo Pancadinhas. Espero que esteja tudo bem consigo. Um para feliz sexta-feira. Agora vamos ficar com a voz do Forte Pancadinhas.
1: Bom dia, Isabel Mendonça. Uma feliz sexta-feira para si e a família deste lado. Fim de semana está a chegar à porta. Fala aqui o Pancadinhas. Uma boa missão do Tempo Livre, que a sua irmã acabou de fazer a missão, o Galo de São Jorge. Então, um tema para ela, a melhorzinha, Maria Freitas, Brazão, Nolo Rocha, Fátima Caro, Rui Serrão, Sorosca, Luís Valente, para aquelas pessoas que estão todas juntinhas. Acho que é um tema para o bico aberto, o tamanho de cavalos, um tamanho de gaivotas em ganso, e o táxi para o meio de gatos e as galinhas e o soro. E agradecer também a Luturos Dante, Diogo Freitas, o Docinho, Sorosca Caldeira, e uma mesquita de parabéns para a minha amiga Sam, que faz anos hoje. E para aquelas pessoas que fazem anos hoje, jogue-se um bocadinho. Fala aqui o Capitão Pancadinho.
0: Muito obrigado, Eduardo Pancadinhas. E então vamos ficar com o primeiro tema para todos os debilitados. O Paulo Roberto, sonhar com os anjos. A seguir vai para os amigos dele, Guns e Jersey. O Miro Freitas, quero voltar para casa. E depois para a prima dele, que está de aniversário hoje. Mas também eu tenho dois amigos que estão na. Que faz os seus aniversários hoje, que é o Marco Felipe e a Graciela Andrade. E então vamos juntar a música de parabéns para todos estes aniversariantes. E então vamos ficar com os três temas da parte do Duarte Pancadinhas, com uma feliz sexta-feira.

Agora vou ao encontro da minha prima Inês Freitas. Ela quer me desejar uma boa emissão e ela quer este tema, quer oferecer este tema para mim. Para agradecer de eu estar aqui a lhes fazer companhia na Rádio Cantinho da Madeira. Muito obrigada para mim mesmo, mas sem a prima e os ouvintes e muitos amigos e familiares, não podia estar aqui a estar. E também, se o Cesário não tinha me dado a oportunidade, eu aqui não estava, mas ele deu-me a oportunidade que é para me entreter-me enquanto. E então vamos ficar com o tema da minha prima Inês. Vem tomar café. Ela deseja para mim, mas também para todos os ouvintes, com uma feliz sexta-feira. Muito obrigada, prima.

0: Agora vou encontro do nosso amigo Duarte Araújo. Já por agora agradeço a sua participação mais uma vez no meu programa, mas sempre também no programa de todos, como todos os ouvintes. Agradeço do fundo do coração. E também os outros locutores também devem agradecer do fundo do seu coração. E então vamos ficar com a voz do nosso amigo Duarte Araújo.
1: Bom dia, Isabel. Tudo bem consigo? A familhinha nesse lado? Aqui está tudo a andar. Gostaria de oferecer um almoço gay para os nossos debilitados, especialmente para Maria Freita, e para o resto dos nossos debilitados vai a música para todos, ok? Estão todos incluídos. Pode ser aí a Rosa Amarela, se a favor. Vai também para a mãezinha da Maria Freita, que ela gosta dessa música. E a segunda pode ser aí a do Venâncio Costa, português, a nova dele, que acho que é. Esqueci-me como é o nome agora, ficou a branca. Portugal, qual é esse português? Jogue-se, se conseguir, pô, e se não conseguir, ponha outra, aí, não é o problema. E mandei os parabéns para a família de Pancadinhas, primo, ou para a Sobrunha, qualquer praia. Vai para tudo que fizer antes, uma música, se eu puder pôr. Se não puder, não foi mal. Não se preocupe. Fui trabalhar jogos e vou boa emissão que a Maria, que a sua irmãzinha fez. Muda um pedacinho a voz, das duas. A senhora confunde-se mais a falar em vezes, mas a voz é quase parecida. Que a vez a falar as palavras, a senhora já consegue dizer as palavras direitas. Basta, ok. Jogos.
0: É verdade, Duarte Araújo. E quando vim para aqui, o meu português ficou para trás. E agora, depois de estar aqui, depois de começar a fazer rádio, eu tento falar o melhor que eu possa. E então, vamos cá com os dois temas que tu pediste. Rosa Amarela para Emily, para todos desabilitados, mas principalmente para a nossa colega Maria de Freitas. E eu, a segunda é do Venâncio Costa. E vou pôr a saudade do imigrante. E então fica com estes dois temas do Duarte Araújo, desde a Ilha de Jersey.

Olá, vou cumprimentar mais amigas que estão na minha companhia. Vou cumprimentar a Maria Conceição Franco Franco, que está na página dos amigos do Rádio Cantinho da Madeira. Também vou cumprimentar a Elsa Souza, também está no cantinho, na página do Cantinho da Madeira. Cumprimentar a São Vieira e o Daniel Vieira, que também estão lá. E um muito bom dia, aliás, é boa tarde para todos vós. E quem está no almoço, um bom apetite. E agora vou ao encontro da nossa amiga Sónia Rodrigues, que ela quer dedicar uma música à sua cunhada que está de aniversário de hoje. E o tema que a nossa amiga Sónia Rodrigues pede para a sua cunhada Délia Pontes, o tema do Zé Amaro. Feliz aniversário. E aqui ficam com ela, desejando a Délia Pontes um feliz aniversário com muita saúde e muita felicidade. E um beijinho.

Agora vou cumprimentar mais amiga, cumprimentar o João Faria. Uma boa tarde e feliz sexta-feira. E agora vou ao encontro da nossa amiga Maria Piedade Menezes, que ela gostaria de oferecer uma música para todos, para desejar para mim e para todos os ouvintes, com um bom fim de semana, beijinhos e abraços. E então vamos ficar. A maré está cheia.

agora vou ao encontro do nosso amigo Nuno Franco, que ele gostava de ouvir o tema do Bryan Adams, Heaven. E então vamos ficar com o tema dele para todos os ouvintes da Rádio Cantinho da Madeira. Obrigado, eu, Marco. Ah, Nuno Franco, peço desculpa. Nuno Franco, vai aqui ver o tema Bryan Adams, Heaven.

para o encontro da minha meninha Maria José Mendonça, que ela quer dedicar este tema para todos. Para todos os ouvintes da Rádio Cantinho da Madeira. E com uma feliz sexta-feira e bom começo do fim de semana. E um beijinho dela para todos os ouvintes e a família. E então vamos ficar com o tema: A minha sardinha está a arder, que ela está fazendo o almoço e está cozinhando sardinhas para o almoço.

cumprimentar mais amigos, vou até Jersey cumprimentar o nosso amigo Ricardo Canciano, que já está na página dos amigos da Rádio Cantinho da Madeira, e também a nossa amiga Fernanda Araújo. Uma boa tarde para vós e muitos bem-vindos ao meu programa Tempo Livre de Gélio Ganze. E também o nosso colega Mário Pita, e a sua companheira Isabel Nunes. Muito obrigada por estarem na minha companhia. E então, vamos ficar com o tema que o meu prêmio, ah, nem meu prêmio, meu vizinho, Rogério Jardim, pediu. E vou pôr o mesmo cantor, mas o tema é outro. Vou pôr o Rony de Melo com o Balhão, que eu quero desejar a todos os trabalhadores e amigos e ouvintes da Rádio Cantinho da Madeira. Obrigado, Rogério.

Agora vamos ficar com o próximo tema. Isto é bonito, é verdade. Vamos ficar com o Amantes do Alentejo. Isto é bonito, é bonito. Para todos os ouvintes, com a feliz sexta-feira e um ótimo fim de semana.

Agora o encontro da minha mãe Fernanda Gomes, que ela quer dedicar o próximo tema a todos, a toda a sua família e também a todos os ouvintes que fazem parte da Rádio Cantinho da Madeira. E então vamos ficar com a escada de vida do Jorge e Adelina Caris. E então, da parte da mãe Fernanda, para todos, a sua família e ouvintes.

0: É verdade, a escada da vida para uns é muito grande e eu para outros é mais levezinho, mas quando eu ficar levezinho é muito bom. Eu vou cumprimentar, tenho aqui duas pessoas que já começaram, duas amigas que estão desde o princípio da minha missão e eu não sei se as cumprimentei. Vou cumprimentar a nossa amiga Fátima Cares e o seu parceiro Emanuel Santos e a Graciela Freitas também. Também vou cumprimentar a amiga Maria Rodrigues e o Mário Rodrigues e também a nossa amiga Paula Freitas. Muito obrigada e uma boa tarde a todos vós. Vocês estão na hora do almoço, um bom almoço e uma feliz sexta-feira. E agora vamos ficar com o tema, o Palhareike.
1: Chega!

Agora, por encontro da nossa amiga Paula Freitas, desde Crowley, que ela quer ouvir um tema. Ela diz assim: Olá, boa tarde, boa missão e feliz sexta-feira e fim de semana para ti e a tua família. Muito obrigada, Paula Freitas, igualmente para si. Com beijinhos de Crowley. Gostaria de ouvir este tema para mim e para ti e todos os ouvintes. Com um bom fim de semana para todos. Obrigada, Paula Freitas. Ela também manda um beijinho. Então vamos ficar com o Alvo Florença. Obrigado, povo português, da parte da Paula Freitas. Dê um beijinho desde Crowley.

0: Eu vou dedicar o próximo tema à minha mãe Fernanda, junto com a minha família, mas também a todas as mães que estão a ouvir o Rádio Cantinho da Madeira. E então vamos ouvir o tema Mãe, o amor que não se cansa. É verdade, o amor de mãe nunca se cansa. E então vai para si, mãe, da sua filha. Todos os ouvintes da Rádio Cantinho da Madeira. Com um feliz sexta-feira e bom fim de semana.
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E agora vou-te só pôr mais dois temas que não posso estar aqui mais tempo. O próximo tema vai da minha irmã Lina de Freitas e João de Freitas para toda a família e para todos os amigos. E o tema é Página de Amigos, Alexandre Faria.

Vou cumprimentar mais duas amigas que estão na página dos amigos do Rádio Cantinho da Madeira. Vou cumprimentar a Fátima Kadar e também o Miguel Correia. E o último tema, eu vou embora, mas vou muito feliz por ter tantos ouvintes na minha emissão. São muito bem-vindos. Agradeço ao Olá, o bom dia, as mensagens, os pedidos de música de todos vós. E quem quer me pedir amizade, eu sou Isabel Mendonça, na página do Facebook. Se quiserem pedir amizade e pedirem os seus temas na próxima emissão, podem também fazer. E obrigada a todos que pediram o seu tema para oferecer a todos os ouvintes e amigos do Rádio Cantinho Madeira. E vou embora, vou feliz. Desejo a todos uma boa tarde e um começo de um bom fim de semana para todos vós. Um beijinho e agradeço a todos do fundo do coração. Até uma próxima oportunidade. Se não, marca-se encontro a terça-feira da semana que vem, que não sei qual é o dia. E então, até lá. Fiquem bem e façam alguém feliz. Muito obrigada a todos vós pela vossa companhia.

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tinha suspirado. Tinha beijado o papel devotamente. Era a primeira vez que lhe escreviam aquelas sentimentalidades. E o seu orgulho dilatava-se ao calor amoroso que saía delas, como um corpo ressequido que se estira num banho tépido. Sentia um acréscimo de estima por si mesma e parecia-lhe que entrava, enfim, numa existência superiormente interessante, onde cada hora tinha o seu encanto diferente, cada passo conduzia a um êxtase e a alma se cobria de um luxo radioso de sensação.

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Pois aqui está mais um programa Aplauso, este com a edição 501, a partir de 2016, aqui semanalmente nesta sua rádio. Os nossos agradecimentos por estarem connosco nestas várias rádios que emitem o programa Aplauso para os quatro cantos do mundo. E vamos então ter um programa muito diversificado nesta edição do dia 5 de junho de 2016. E 26, o primeiro programa para o mês dos Santos Populares, e nós vamos aqui ter imensas músicas que foram enviadas pelas diversas editoras para as produções João Luís Mendonça para divulgar e promover estes trabalhos. Começamos já com a Kátia, com a colaboração com a Flor, e temos também o Leandro com o seu novo tema, o álbum Portugal a Bailar, o Roberto Alexandre com o seu Os Boa Ventura, e também a Sofia Assis, que nos vai brindar com diversas músicas, que com certeza será geral. Vamos ouvir estes primeiros temas e já volto para muitos mais.

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1: O cantor João Luís Mendonça continua as suas atuações, nomeadamente em unidades hoteleiras e similares, como por exemplo neste final de semana, com atuação nesta sexta-feira no Hotel Pestana Carlton, com acompanhamento em termos de percussão com o músico Jean Kiss. Também atuação no sábado, JLM estará no Hotel Pestana Grande, e no domingo o João Luís Mendonça vai estar então animando os hóspedes do Hotel Pestana Vila Lido. Na segunda-feira mais uma atuação no Inhotel Magnólia, como acontece habitualmente. São estas as atuações que estão previstas para estes próximos dias. Vamos continuar com mais música, e desta vez temos então os Calinos, também o João Neto e Leonardo, o Jocos, com música que com certeza você vai gostar, e ainda o Jorge Guerreiro. Vamos então ouvir estas novas edições discográficas, e eu volto para as últimas e também para as despedidas habituais.

Música é no aplauso. Ainda há tempo para mais um leque musical e agora vamos ter exatamente o Leandro com um novo trabalho discográfico. Temos também os Sons do Minho e a Iosi com mais uma musiquinha, desta vez dedicada ao país que é Portugal.

0: Vamos então de dizer que foi um gosto imenso estar convosco nesta edição para os Quatro Cantos do Mundo, com João Luís Mendonça, como sempre, na produção, realização e apresentação deste seu programa Aplauso. Um agradecimento muito especial à Rádio Amor Portugal, também à Rádio Coração do Alentejo e ainda à Web Rádio 58 pelas imagens maravilhosas que colocaram no flyer informando da existência do programa Aplauso e também, naturalmente, das suas emissões nessas suas rádios. Um obrigado muito especial a todas as rádios que emitem o programa Aplauso aqui na Madeira e também, naturalmente, em todo o mundo. Fica para já o meu extremo obrigado e o meu abraço a todos quantos estiveram connosco nesta emissão, também sempre com Deus no comando e o meu inesgotável, incomparável e inconcebível tchau, tchau, tchau. Até à próxima edição do programa Aplauso. Fique bem onde quer que esteja, sempre com Deus no comando, como costumo dizer. Até lá.
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0: Ontem não te vi. 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
1: Oh, ventura minha, como eu te amo, babazinha.
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Olá, muito bom dia, boa tarde ou boa noite. De sexta-feira, estamos no fim de semana. Um beijinho a todos que estão na sintonia do Rádio Cantinho da Madeira. E um feliz tarde de sexta-feira para todos vós, com muita alegria. E vamos aqui com a nossa emissão hoje. Comecei um pouquinho mais cedo e vamos continuar. Espero que gostem da minha seleção de músicas que irá até cerca das 21 horas. Então vamos agora com este tema para todos que estão na escuta do Rádio Cantinho da Madeira, com a Olga Santos fazendo a sua emissão diretamente de Londres. Um bem-aja a todos vós e vamos lá. Então vem aqui o Heliodoro Jardim, o meu grande amigo. Olha a pinguinha. É verdade, temos no fim de semana. Tenham cuidado, se bebem muito, amanhã acordam com dores de cabeça. Vamos lá, pinguinha, para todos nós.

E agora vou cumprimentar aqui os amiguinhos que se encontram aqui no grupo do Cantinho da Madeira. O nosso amigo Jorge Gavina, o amiguinho João Faria, a amiguinha Isa Franco e a amiguinha Maria Conceição Franco Pereira. Um beijo a todos vós. Muito obrigado por estarem na minha emissão e na companhia da Rádio Cantinho da Madeira. E o próximo tema eu ofereço aqui aos meus amiguinhos que estão aqui a me acompanhar. Espero que gostem do tema. Um beijinho para todos vós e mais uma vez o meu muito, muito obrigado.

Muito lindo este tema do Senhor da Pedra. E agora o próximo tema para todos que estão na escuta da Rádio Cantinho da Madeira. Locutores, amiguinhos e todo o mundo pelos quatro cantinhos do mundo que falam a língua, que entendem a língua de Camões. O meu muito, muito obrigado a todos. E aqui vai, chama por ti. É verdade, chamar para vir e escutar o Rádio Cantinho da Madeira. Está a fazer 20 anos em breve. Teremos a festa dos 20 anos, que será aqui em Londres, no Scalabrine, em Brixton Road, SW8. Um beijinho a todos vós e vamos continuar com a emissão.

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1: 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E vamos com o tema para todos que estão na sintonia da Rádio Cantinho da Madeira. Desejar a todos uma continuação de uma sexta-feira feliz. Com o fim de semana já à porta.

0: E vou cumprimentar aqui o meu amiguinho e sua esposa, Duarte Caetano, e a sua esposa, Ivone Caetano. Meu muito, muito obrigado por os seus lindos cartões que sempre faz da minha pessoa. Agradeço do fundo do meu coração. Comecei com a emissão com um cartão que o amigo me ofereceu aqui há alguns dias atrás. Muito, muito lindos. Agradeço do fundo do meu coração. E agora o próximo tema eu vou oferecer aqui ao meu amiguinho Duarte Caetano e a sua esposa, desejando continuação de uma sexta-feira feliz. E que tudo de bom.
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2: Dizem os mais velhos de...

0: Gosto muito destes temas porque eu nasci numa freguesia na Ilha da Madeira, bem cerquinha do mar. Nós íamos ao calhau, chegavam os barcos da pesca e nós chamávamos o calhau, não era a praia, porque na Madeira antigamente não havia muitas praias, era tudo pedra. Mas chegavam os barcos do mar e nós íamos comprar o peixe aos barcos, peixe fresquinho, chegado do mar. Alguns até vinham ainda a mexer dentro do barco, que eles achavam, não matavam, deixavam a mexer dentro do barco. Era muito bom apanhar lapas e caracóis, nós chamamos caramujos, no calhau, andar ali quando a maré estava vazia, andar a apanhar as lapas e os caramujos e levar para casa para comer, cozer e comer assim, tirar com uma agulha e comer, não é? Era muito bom, isso tudo passou à história, agora é tudo moderno, já não há nada disso. Mas era muito bom, vivíamos felizes, vivíamos. Era o tempo do Salazar, vivíamos numa pressão, mas éramos felizes à nossa maneira. É verdade. Então, o próximo tema então vai para todos que estão na escuta do Rádio Cantinho da Madeira. E aqui o meu amiguinho Ricardo Cassiano, bem-vindo, amigo. Um beijinho muito grande. E vamos então com o tema. E vou oferecer aqui ao meu amiguinho Ricardo Cassiano, amigo e colega, não é? Um beijinho para si e tudo de bom. E aqui vai uma grande confusão, diz o João Quintino.
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E agora vou cumprimentar enviando um beijinho muito, muito grande aqui aos meus amiguinhos, o amiguinho Nélio Rocha e a amiguinha Maria Zínia. Bem-vindos, está na companhia da Olga Santos. Um beijinho para vós, continuação de uma santa sexta-feira. Já são as 18h37, está quase no fim do dia, não é? Mas ainda é sexta-feira. Um beijinho para todos vós, com muita saúde e muita fé. E o próximo tema eu vou oferecer aqui ao meu amiguinho Nélio Rocha e à amiguinha Maria Zínia, desejando um feliz final de semana, com muita saúde, paz. Mesmo não haja muita saúde, mas temos que ter fé em Deus que tudo vai ficar bem. Um beijinho, tudo de bom, e aqui vai o tema.

E vou cumprimentar a minha colega e amiga, nossa colega Maria José Mendonça, de São Jorge da Madeira, não é? Um beijinho, amiga, e também à sua mãezinha. E a minha colega e amiga diz: Olá, boa tarde, amiga e colega, boa emissão, beijinhos. Por favor, um tema para todos que estão na sint a sintonizar a rádio. Obrigada. Então, vai aqui um tema. Espero que goste, amiga. É um tema novo. Eu já toquei aqui uma vez. É a segunda vez que vou tocar. Espero que a amiga goste.

Muito lindo este tema do Porto Santo, é verdade. Um beijinho a todos que estão na sintonia do Rádio Cantinho da Madeira, desejando continuação de uma tarde feliz. E tenho aqui uma mensagem do nosso amiguinho Manuel Santos Santos, que pede assim, diz assim: Boa tarde, amiga Olga, queria ouvir o trio do Mira com o tema Ana Maria para todos e uma boa emissão, desejando a todos um final de semana muito abençoado. Então vai aqui o tema de trio do Mira, Ana Maria para todos nós, uma oferta aqui do nosso amiguinho Manuel Santos Santos, onde agradeço do fundo do meu coração com um beijinho para o amigo e todos os seus familiares.

E agora vou cumprimentar aqui o amiguinho Duarte Araújo e sua esposa Fernanda Araújo. Envio um beijinho para todos vós, desejando continuação de uma santa sexta-feira e um bom fim de semana. E aqui vai um tema para todos que estão na sintonia do Rádio Cantinho da Madeira, pelos quatro cantinhos do mundo que falam a língua de Camões. E aqui vai.

Muito lindo este tema em francês. Um beijinho a todos que estão na escuta do Rádio Cantinho da Madeira e que estão na minha missão, onde agradeço a todos vós pelo apoio e o carinho.

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Um beijinho a todos vós. E o próximo tema eu vou oferecer aqui à minha amiguinha, que me agradeceu pela minha missão. Muito, muito obrigada, amiga. E aqui vai um tema para a nossa amiguinha Maria. Já não me recorda bem o seu sobrenome, mas fica a intenção. E tudo de bom para a amiga e tudo a seu familiar. Que tudo corra da melhor maneira. Não me recordo o sobrenome, mas enfim. Vai então aqui o tema.

Este tema eu ofereci aqui à minha amiguinha Maria Conceição Franco Pereira. Espero que tivesse gostado. Eu me muito, muito obrigada pelo seu apoio e carinho. Um beijinho, amiga, e tudo de bom. E agora vamos ficar com um tema para todos os doentinhos por todo o mundo, mas especialmente os doentes da nossa, que estão sempre na escuta da nossa Rádio Cantinho da Madeira. E familiares, que Nossa Senhora e o nosso Pai do Céu os abençoe, os guarde e que dê as rápidas melhoras. E aqui vai o tema.

0: E agora temos aqui um pedido do nosso amiguinho Duarte Pretelo, que diz para dedicar temas a quem está doentinho, não é? E para todos nós. Então vamos ouvir a mensagem do nosso amiguinho Duarte Pretelo.
1: Semana à porta, uma boa missão aí deste lado. Fala aqui com o Capitão Pancadinhas. Então, onde tem a mapa para a nossa Maria Freitas, a Melhorzinha, Brazana, Olo Rocha, Foto de Macaus, Luís Serrão, Sorosca, o Lúcio Valente, Maria Zé Mendonça, para aquelas pessoas que estão tudo doentinhas. A seguir, onde tem mapa para o Duarte Areijo, o Bico Aberto, o tamanho dos cavalos. Onde tem a mãe da Gaivotas, que o Capitão está sempre à escuta, a mãe de gatos e a galinha de soro. E uma mesca de parabéns para a minha amiga São Ribeiro, que faz anos, a mensagem, e para aquelas pessoas da mensagem. E agradecer esta manhã quem tive, a Maria Zé Mendonça, depois tive a Isabela Souza, depois tive o João Mendonça da coisa, agora está a Dona Olga. Beijinhos, boa missão deste lado, fala aqui com o Capitão Pegadinhas, obrigada. Força aí, boa missão.
0: E aqui vai os três temas que o nosso amiguinho quer que todos usam a nossa para os doentinhos para aniversário e para quem anda no meio do soro, não é? Nas gaivotas, no meio do soro, nas maçarocas, no milho. Obrigado, amigo. Tudo de bom para si e sua família e continuação de uma sexta-feira feliz e um ótimo final de semana. Então vai aqui o tema para todos os doentinhos e à nossa amiga colega Maria Freitas.

E agora o próximo tema para todos os aniversariantes que estão de parabéns hoje, que o nosso amiguinho Eduardo Pestrello oferece para todos que estão de aniversário, desejando um feliz aniversário. Dancem bastante, porque hoje é Friday, é sexta-feira, vem o fim de semana, amanhã podem descansar. Um beijinho, tudo bom, e aqui vai. Feliz aniversário!

E agora vai o tema para todos que está no meio de, como se diz, do soro, da cerveja, do vinho, das gaivotas, desejando a todos um feliz dia de sexta-feira e oferecido pelo nosso Pancadinhas do Horto Pretelo, desejando tudo de bom a todos vós. E aqui vai o tema.

Pois, ele enterrou o passarinho no lugar onde nasceu. E o próximo tema é um pedido aqui do meu colega e amigo Ricardo Cassiano, que diz assim: cria um tema do Pedro Miguel, por favor, para todos nós. O seu amiguinho Duarte Caetano, a sua esposa Ivone, a Guida e a Susana, desejando a todos um feliz dia de sexta-feira e um abençoado final de semana. Muito obrigada, amigo, e tudo de bom. Pois, meus amiguinhos, que eu conheço muito bem, o meu amiguinho Duarte e a sua esposa. E aqui vai então o tema. É para você que eu canto do seu preferido Pedro Miguel. Espero que goste, amigo.

E tenho aqui uma mensagem do amiguinho Nélio Rocha que quer desejar as melhoras à nossa amiga colega Maria Freitas e todos os doentinhos da Rádio Cantar.

0: da Madeira, especialmente aos nossos ouvintes. E vou pôr a mensagem para que vós ouçam o que o nosso amiguinho quer.
1: Muito boa tarde, Nina Olga. Feliz tarde, sexta-feira. Tudo bom para vocês, a família? Beijinhos, boa visão. Se for possível, queria que você mandasse a música da melhor para Maria Freitas, Fátima Caras, Lúcia Valente, Rui Serrão, Nossa Maria José Mendonça. Todos os grandes, sigam de bilhetes, senhor. E também, inclusive, senhor. E depois também, se for possível e puder, a música de aniversário para todos os aniversariantes do dia de hoje, senhor. Beijinhos, boa semana e muito obrigado. Tchau.
0: O meu muito obrigado ao meu amiguinho Nélio Rocha e as suas melhoras também, que Nossa Senhora o abençoe e toda a sua família. E então vai aqui o tema do Starlight, ilumina, ilumina para todos os doentinhos.

E agora o próximo tema é para todos nós, imigrantes que estão na sintonia do Rádio Cantinho da Madeira, pelos quatro cantinhos do mundo. Para todos os imigrantes, mas principalmente para os que falam a língua de Camões. Um beijinho a todos vós, com muita paz, muita saúde e muita força aí no trabalho. Se nós não trabalharmos, somos imigrantes, temos de trabalhar muito. Não é fácil. Um beijinho a todos vós, então vamos com este tema para todos nós emigrantes.

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1: Olá, está aí desse lado no SOS Consumidor? Ótimo, queremos conversar consigo sobre as férias. Está certamente já a planear as suas férias e faz muito bem. E sabemos que este ano foi tão intenso, tão carregado de stress financeiro, que estamos todos ansiosos pelas férias, diria até pelas merecidas férias. Mas neste quadro de grande dificuldade e de aumento de custo de vida, a maioria dos consumidores não conseguiu, certamente, poupar o suficiente para, enfim, ter aquele destino de sonho, ter as férias de sonho, e muitos estão a ponderar recorrer ao crédito. Porém, no momento que atravessamos, financiar as férias com recurso ao crédito talvez não seja a melhor opção. Poderá ser uma solução muito pouco acertada que vai transformar as férias de sonho num pesadelo para o resto do ano. Por isso, queremos dar-lhe algumas ideias, dar-lhe algumas pistas e, sobretudo, alertá-lo para o seguinte. Se efetivamente o recurso ao crédito é a única solução que tem ao seu dispor, antes de decidir, informe-se muito bem. Compare escolhas, compare respostas do mercado, faça simulações e depois decida da forma mais consciente, sendo certo que este será mais um encargo associado àqueles que já têm. Vamos então às três hipóteses que a DEC considera as menos penalizadoras para o orçamento familiar. Em primeiro lugar, as agências de viagem, na sua grande maioria, disponibilizam já pacotes de férias que são pagáveis em prestações. Portanto, têm um pagamento fracionado que permite pagar sem juros, pelo menos esta é a expressão publicitária, embora seja certo que o valor global de uma viagem com o preço em prestações é mais elevado. Portanto, uma viagem comprada a pronto pagamento é mais barata do que uma comprada em regime de prestações. No entanto, se for verdadeiramente um pagamento, uma prestação sem juros, o que o consumidor deve confirmar de todas as possibilidades, deve tirar a limpo se efetivamente há ou não juros, esta pode ser uma solução interessante para fazer então a sua compra de férias de sonho. Depois, saber que o crédito disponibilizado pelo banco ou pelas instituições de crédito para comprar férias é um crédito sempre com juros, com comissões e com outros encargos, que se vão traduzir em mais uma prestação mensal que terá de pagar juntamente com o que já tem, nomeadamente com o crédito à habitação. No entanto, se optar pelo crédito do banco, saiba que há várias possibilidades também e que há várias ofertas. Os bancos fazem créditos com TA e GIS diferentes, com taxas anuais de encargos fixos globais, por isso deve comparar, fazer simulações e escolher aquela oferta que tiver a menor TA e GIS possível. Finalmente, o cartão de crédito. O cartão de crédito que a maioria dos portugueses tem e que pode ser uma opção simples e prática, porque na verdade o cartão está limitado a um teto máximo disponibilizado pelo banco, chamado plafond, que permite ao consumidor, ou ao seu utilizador, na maioria dos casos, pagar a totalidade do crédito nos 20 a 50 dias seguintes. Portanto, o consumidor pode comprar aquela viagem dividindo a totalidade do pagamento com o cartão em 20 a 50 dias seguintes, sem ter juros. Esta é uma opção que poderá ser interessante. Divide esse valor com o cartão de crédito e certamente estará mais facilitado o pagamento, sobretudo será mais leve porque não tem os juros associados. São três caminhos diferentes que merecem a sua avaliação, sendo certo que a DECO está aqui à sua espera. Passe pelo nosso site deco.pt e a equipa de proteção financeira poderá ajudá-lo a tomar as decisões e a fazer a escolha mais acertada para si. Até breve.
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2: E agora vamos todos à festa do pão. Não sei qual é o pão que vai haver uma festa. Há muita qualidade de pão, não é? Então vamos todos assistir à festa do pão, a todos pelos quatro cantinhos do mundo, que estejam na sintonia do Rádio Cantinho da Madeira. Desejo a todos continuação de um feliz dia e um ótimo final de semana. E vamos então à festa, como é o fim de semana, podemos festejar, não é? Então lá vai.

agora o próximo tema, eu vou oferecer aqui aos meus amiguinhos e ao meu colega Ricardo Cassiano, que pôs aqui um copo de bebida azul. Não percebo o que é porque eu não bebo, mas talvez seja doce, não sei. E também ao meu amiguinho Eduardo Caetano e a sua esposa Ivone Caetano, desejando a todos continuação de um feliz dia de sexta-feira e um abençoado final de semana, que em julho nos encontraremos à festa da Rádio Cantinho da Madeira, não é? O meu muito obrigado por estarem daí desse lado, os meus amiguinhos, todos que estão aqui nos amigos da Rádio Cantinho da Madeira e por todo o lado que se encontram os portugueses que falam a língua de Camões. O meu muito, muito obrigado. E aqui vai tequila para os nossos amiguinhos Ricardo Cassiano, Duarte Caetano e a sua esposa. E também o nosso Duarte Pretelo, que deve estar no Soro, não é? Esta hora talvez já esteja no Soro. E mais uma tequila. Acabou o dia. Um beijinho a todos, então vai aqui.

agora o próximo tema eu vou oferecer aqui ao amiguinho Duarte Araújo e sua esposa, desejando continuação de um feliz dia de sexta-feira e um abençoado final de semana, com um beijinho muito grande da minha parte.

E agora o próximo tema, e vou oferecer aqui ao meu amigo e colega Oscar Caldeira, que se encontra na França, desejando um feliz final de semana junto com toda a sua família. E o resto de sexta-feira, porque na França já passa das 9 da noite. É uma hora adiantada. Então, aqui vai o tema para o nosso amigo e colega Oscar Caldeira. Espero que ele esteja na escuta.

Começamos com Balança, que está com força e que significa que terá força para superar todas as provas. O número da sorte é um 11. Carneiro, com 3 de paus, que lhe diz para usar o seu espírito de iniciativa para avançar na sua carreira. O número da sorte é o 25. Capricórnio, com o as de copas, que indica que o amor pode trazer grandes surpresas para a sua vida. O número da sorte é o 37. Já Escorpião está com o Papa, que aconselha a agir com prudência e sabedoria. O número da sorte é o 5. Vamos então para Peixes, que está com 9 de espadas e que anuncia, assim, pode anunciar um mau pressentimento. Portanto, toça a sua intuição, deixe-se disso, pense no bem, vai tudo correr pelo melhor. O número da sorte é o 9. Touro, com o Valete de Copas, que o aconselha a refletir bem sobre aquilo que o faz feliz. O número da sorte é o 47. E Leão, com 5 de espadas, que lhe diz para se concentrar naquilo que é mais importante para si. O número da sorte é o 31. Agora Aquário, com o Rei de Copas, que indica que pode concretizar uma coisa muito importante na sua vida. O número da sorte é o 45. E Gêmeos está com o 4 de Copas, que alerta para um possível desgosto. Vamos proteger o nosso coraçãozinho? Vamos a isso. O nosso número da sorte é o 40. Virgem, com o Sol, que anuncia sucesso nos seus projetos. Avance, para a frente é que é o caminho. O número da sorte é o 19. Vamos então para Caranguejo. Está com a Rainha de Paus, que significa que a sua vida material está favorecida. O número da sorte é o 35. E Sagitário, 7 de Ouros, que lhe diz que tem muito trabalho pela frente. Mãos à obra. O número da sorte é o 7. 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Um beijinho. Espero por si.

E agora vamos ficar com quem Barreiros, agradecendo a todos que estiveram na minha companhia, que já vai para a reta final. O meu muito, muito obrigado a todos vós por estarem na minha companhia, na minha missão e na companhia do Rádio Cantinho da Madeira. Mais uma vez lembro que dia 11 de julho teremos a festa da rádio, dos 20 anos da rádio. E me parece que vai haver um direto no Facebook da festa, que será em Londres, no Scalabrine, em Brixton Road, SW8. Espero. Vai haver bilhetes a vender, mas de momento não sei quando. Em breve haverá bilhetes à venda. Quem quiser comprar é só comunicar aos locutores e algumas pessoas que será dito na rádio. Um beijinho a todos vós, então vamos ficar com o Quim Barreiros, agradecendo a todos vós por estarem na companhia da Rádio Cantinho da Madeira.

Agora vamos ficar com o Miro Freites. Ele diz que tem saudade, é verdade. Saudades de ir à minha terra, à minha madeira. Qualquer dia lá estarei. Mais algum mês ou dois irei fazer uma visita à minha madeira, à minha terra. Pois é, também vou ficar com saudades de vós que estão daí desse lado e eu estou a oferecer músicas a todos vós. Espero que tenham gostado da minha missão, onde agradeço a todos vós pelo apoio e o carinho. Então vai aqui o tema para todos vós, saudade do Miro Freitas.

Pois é, dá fogo de artifício e tudo. É verdade, já tenho saudades de lá passar o fim do ano a ver o fogo de artifício. E agora o próximo tema, novamente para todos nós, agradecendo por estarem na minha companhia. Um beijinho a todos, mas voltarei domingo como locutora. Mais uma vez, obrigado pelo carinho e o apoio.

0: E agora o próximo tema eu ofereço a todos os locutores daqui da Rádio Cantinho da Madeira, desejando a todos um final de semana muito abençoado. Os que já fizeram a emissão e os que vão fazer, porque temos de ajudar a nossa rádio, não é? Para que oferecemos músicas aos nossos ouvintes que estão sempre na escuta do Rádio Cantinho da Madeira, onde agradeço muito, muito, muito pelo todo o apoio e o carinho que sempre dão à nossa rádio. Muito obrigada, e então vai aqui este tema para todos os locutores.
1: Locutor, essa é para você.

E o próximo tema é o meu penúltimo tema. Mais uma vez agradeço a todos vós que estiveram na minha companhia, na companhia do Rádio Cantinho da Madeira. Um beijinho, tudo de bom, um final de semana muito abençoado e cá voltarei domingo, se Deus quiser. E agora vou oferecer a todos vós bailinho das tradições pelo grande, o meu grande amigo Heliodoro Jardim. Desejo a todos um feliz final de semana. E aqui vai bailinho das tradições para todos nós.

Pois é, assim cheguei ao fim da minha missão, porque, como eu costumo dizer, o que é boa termina depressa, não é? Um bem-haja a todos vós, o meu muito, muito obrigado a todos que estiveram na minha companhia, amiguinhos e ouvintes. Desejo a todos vós um final de semana muito abençoado, tudo de bom e até domingo, se Deus quiser, como locutora. Este é o meu último tema. Sejam felizes e façam alguém feliz, com um beijinho muito, muito grande. E assim termina a minha missão com este lindo, lindo tema de Graciano Saga, Amor Sagrado. 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
2: Olá, eu sou o Jorge Henriques e vou fazer-lhe companhia nas próximas 2 horas de emissão aqui na sua rádio preferida. Daqui a pouco, e nesta primeira parte da emissão de hoje, não perca as rubricas Histórias Verdadeiras com Rui Fonte e ainda Psicologia para Todos com Marcelo Costa. E na segunda parte da emissão de hoje, não perca o Espaço Entrevista, claro, o Espaço Entrevista com a Mafalda Ramos e o Audiopress Portugal. Para já, avanço com a primeira proposta musical, claro, a música sempre em português no Duplo Espaço.

A primeira proposta musical nesta emissão de hoje do Duplo Espaço aqui na sua rádio preferida. Já sabe que daqui a pouco vai poder ouvir a rubrica Psicologia para Todos com o Marcelo Costa e ainda Histórias Verdadeiras com o Rui Fonte. E na segunda parte não perca o Espaço Entrevista com a Mafalda Ramos e o Audiopress Portugal. São grandes entrevistas na segunda parte da emissão do Duplo Espaço. Para já, sobe a palco mais música em português.

0: chegar. Aproveite para entrar em contacto connosco. É simples, manda-nos um mail para duplospaco2018@gmail.com, duplospaco2018@gmail.com. Deixe-me a sua sugestão ou o seu conselho. E quem sabe, aproveite para pedir uma música para ouvir aqui nas emissões do Duplo Espaço. Combinado? Aí fica, mais música agora na sua rádio.
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Daqui a pouco chega a primeira rubrica, é o Duplo Espaço, chama-se Histórias Verdadeiras, e vem aí com o Rui Fonte, que nos vem trazer mais um autor. Para já tenho mais música em português para ouvir bem alto aqui na sua rádio.

0: E agora vamos ao encontro do Rui Fonte, que nos traz a rúbrica Histórias Verdadeiras.
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3: 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António Faustino nasce a 31 de agosto de 1920 no concelho de Sernancelha, freguesia de Arnas, numa povoação designada O Lugar. Em 1927 entra para a escola primária e em 1931 faz o exame da quarta classe, após o qual passa a guardar rebanho, muito embora fosse a favor e por pouco tempo. Desiste da guarda do rebanho e passa a trabalhar pesado. Onde guarda, escreve, as mais tristes recordações. Quando na ceifa eu via pessoas de certa idade apanhar as espigas caídas ao chão e nas eiras a varrer com uma vassoura de giesta em busca de algum grão perdido para mitigar a fome. Eu tinha pena e escrevia assim: meu Deus, tu és meu amigo, é essa a minha felicidade, mas peço-te de todo o meu coração que tenhas mais compaixão, não castigues tanto a humanidade. Esta semana vamos ler o livro O Campo e a Poesia, de António Faustino. O Visitante, a Menina e a Avó. Um senhor que andava pelo mundo hospedou-se numa casa pobrezinha, e a gente que nela habitava era uma menina muito engraçada e uma senhora já velhinha. Todos à volta da fogueira, um pouco distante do povo, a menina, muito radiante, diz para o visitante: quer que lhe coza um ovo? Não, minha menina, isso é muito trabalho. Fica aí a descansar, porque o quero assar aqui neste borralho. Começou a lamber o ovo para depois o assar. Diz a menina que estava a ver: para que o está a lamber? É para ele não estourar. Obrigado pela demonstração. O senhor parece um santo. Mas não lamba o ovo só. Lamba o cu à minha avó, que de noite estoura tanto. António Faustino, O Campo e a Poesia. O Coveiro, a Esposa e as Calças. Em tempos muito longínquos e pobres, por hábito, pobreza ou tradição, os mortos iam num esquife para o cemitério, o que hoje parecia um mistério, e eram enterrados, sem caixão. O pano que cobria o esquife dava uma sensação horrível, até punha medo ao coveiro, porque numa ponta tinha um letreiro que dizia Lugar Terrível. A esposa do coveiro, já velhinha, que não sabia ler nem tomou sentido, só porque não tinha dinheiro, corta precisamente o letreiro e remenda com ele as calças do marido. O marido vestiu as calças, remendadas era preferível. Depois toda a gente sorria, porque na retaguarda se lia, no seu traseiro, Lugar Terrível. Ele quis tirar as calças, mas um companheiro disse-lhe: bem tolo és tu, enquanto lá tiveres o letreiro, defendes o teu traseiro e ninguém te mexe no cu. António Faustino, O Campo e a Poesia. O Padre e as Catequistas. Numa paróquia que não tinha descrentes, onde as escolas eram mistas, havia uma comissão feita com uma certa coordenação, formada por catequistas. O padre que as orientava e trabalhava em conjunto com elas era muito zeloso. Por ser um pouco teimoso, fez pega com uma delas, Maria da Conceição Pila. Era assim que ela se chamava. Por ser um pouco intriguista, riscou-lhe o nome da lista e a ficha foi-lhe cortada. Foi tudo correndo mais ou menos. Já se vê que a mocidade, pelo menos moças solteiras, tinham sempre aquelas brincadeiras próprias da sua idade. O padre, que era esquisito, com o seu modo de ser, como elas eram muitas, quando as apanhou todas juntas, começou por lhes dizer: ouçam bem o que eu vos digo, depois não digam que eu não presto. Por causa de vós já cortei a pila, e se houver alguma que seja reguila, com certeza que eu corto o resto. António Faustino, o campo e a poesia.

0: A Menina e o Caixeiro. Numa vila do norte, no resto do chão de uma vivenda, um caixeiro inteligente vendia para toda a gente lindos cortes de fazenda. Um dia uma menina, muito linda e formosa, falando com certo apreço: "Por favor, diga-me o preço daquele pano cor-de-rosa." O caixeiro olha para ela e, como era muito esperto, fala baixinho e sorri: "Preço muito especial para si, um beijo por cada metro." A menina fica corada, seus olhos quase em brasa, mas os negócios são concretos. Diz ela: "Compro-lhe 8 metros, se a paga for em minha casa." "Pode ser, menina bonita, não acho que seja pior. Tenho quase a certezinha que se for na sua casinha, a paga será muito melhor." Mais tarde, para o pagamento, diz-lhe a formosa donzela: "Venha cá, mas não venha só. Quem lhe paga é a minha avó, porque o pano era para ela." António Faustino, O Campo e a Poesia.
1: Mais autor que Rui Fonte nos trouxe na rubrica Histórias Verdadeiras.
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1: Prontinha para entrar, já está mais música em português em som nacional. Lá atrás ficou a rubrica Histórias Verdadeiras com o Rui Fonte. Vamos a isto.

Marcelo Costa e a rúbrica Psicologia para Todos já estão a fazer o aquecimento para daqui a pouco entrarem em campo aqui no Duplo Espaço. Vai nos trazer mais um tema bastante interessante da atualidade que devemos ter em atenção. Mas para já, mais um pouco de música aqui na sua rádio.

0: Depois do aquecimento feito e de ouvirmos música em português, está na altura de convidar o Marcelo Costa para nos trazer a rubrica Psicologia para Todos ao Duplo Espaço. Marcelo Costa.
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2: Bullying. Definição, características e tipologia. O bullying consiste numa forma de violência entre colegas de turma, escola ou entre pessoas que têm alguma característica comum, como por exemplo a idade. Os comportamentos agressivos são propositados e prolongados no tempo, aumentando a angústia da vítima. O agressor tende a ser uma pessoa impulsiva, com a necessidade de dominar o outro. Este acredita que a única forma de resolver os problemas é através da agressão. No fundo, apesar do agressor aparentar ser uma pessoa confiante e forte, este é alguém marcado pela insegurança. A vítima é geralmente uma pessoa bastante ansiosa, insegura e sensível. Frequentemente apresenta algum grau de isolamento social, dificultando desta forma a tarefa de fazer amigos. Este apresenta baixa autoestima e uma visão de si próprio extremamente negativa, desvalorizando-se constantemente. Existem 6 tipos de bullying. Bullying físico, sexual, verbal, social, cyberbullying e o bullying homofóbico. A vítima, por medo de se sentir inferior ao agressor e por vergonha, irá provavelmente camuflar esta situação durante algum tempo, sofrendo sozinha, achando que é verdadeiramente inferior e que merece tudo o que lhe está a acontecer. Encobrir esta situação tanto tempo poderá culminar em formas de automutilação ou, no limite, levar a tentativas de suicídio. Em suma, é fulcral que o ouvinte esteja verdadeiramente alerta em relação aos seus filhos, vizinhos e até mesmo a toda a comunidade escolar, pois o bullying assume-se como um dos principais desafios emergentes do século XXI.
0: Marcelo Costa e a rubrica Psicologia para Todos está de regresso aqui à sua rádio na próxima semana.
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0: Aproveito para mandar um abraço a todas as rádios que semanalmente levam até si o Duplo Espaço. Sim, porque você é o principal motivo do nosso programa do Duplo Espaço, com grandes músicas em português aqui na sua rádio preferida.

0: tomando com bomba também.
1: Não perca na segunda parte o espaço de entrevista com Mafalda Ramos. Ela vai nos trazer mais um convidado para a emissão de hoje. É o espaço Audiopress Portugal. É o final da primeira parte. Regresse comigo. Até já.

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1: Olá, viva, sejam bem-vindos. Estão abertas as portas da segunda parte do Duplo Espaço.

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2: Vamos lá então com esta segunda parte da emissão de hoje do Duplo Espaço. Daqui a pouco convido a Mafalda Ramos para nos trazer o AudioPress Portugal e, claro, o espaço entrevista da segunda hora do Duplo Espaço. Hoje vai nos trazer mais um convidado especial. E não se esqueça que eu sou Jorge Henriques e é um prazer enorme estar consigo nestas 2 horas de emissão aqui na sua rádio preferida. Vamos em frente. Aí está a primeira proposta musical, claro, em português, nesta segunda hora.

Todas as semanas aqui na sua rádio preferida, cá estou eu com grandes músicas em português, ainda as rubricas Psicologia para Todos e Histórias Verdadeiras, e na segunda parte da emissão temos o espaço A Entrevista. É um prazer enorme estar consigo e, claro, poder-lhe oferecer a melhor música, sempre em português.